0: Ciao, sono Roberta Barabino. 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Questa è la mia versione di Esperando una Janela, una canzone che arriva dal Brasile di Gilberto Gil.
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